Capital Inicial com Tudo Que Vai, versão do projeto acústico MTV, lançada em 2000. Agora a gente segue com Mariah Carey, Hero, um dos grandes singles do álbum Music Box, de 93. 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

0: Juan Luiz Guerra com Romance Rosa, música que por aqui teve na trilha sonora da novela De Corpo e Alma, no início dos anos 90. Ouvimos também Billy Joel, Just the Way You Are, gravação que conquistou os Grammys de gravação do ano e canção do ano. 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

0: Cool and the Gang, Special Way, uma das baladas da fase romântica do grupo. Antes, a Marisa Monte passou pela nossa programação com a versão acústica de Eu Te Amo, uma composição de Chico Buarque e Tom Jobim. 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

Pretenders, If There Was a Man, de 87, música gravada para a trilha sonora do filme James Bond 007, marcado para a morte. Antes teve Skunk Dois Rios, lançada para o álbum Cosmotron, em 2003. 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

Camel, Can't Help Falling in Love, releitura da canção eternizada por Elvis Presley. Antes teve Léo Jaime com Amor. 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

0: Titãs com Os Cegos do Castelo, composição de Nando Reis, lançada pela banda na década de 90. Antes teve The Bard, Time Will Reveal, de 84. Agradeço demais a sua companhia nesta terça-feira. Um beijo grande da Adriana Lima. Amanhã, quarta, à noite, a gente se encontra aqui na programação da Saudade FM. Beijo da Adriana Lima. Até amanhã. Tchau, tchau.
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Pode ser que daqui a algum tempo haja tempo pra gente ser mais, muito mais que dois grandes amigos, pai e filho, talvez. Pai, pode ser que daí você sinta qualquer coisa entre esses 20 ou 30.

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1: Áries. Procure enxergar o outro como ele realmente é, ariano, sem colocar suas expectativas e preconceitos. Perceba o quanto a gente julga o tempo todo, hein?
2: Touro.
1: Não insista naquilo que não está dando certo por pura teimosia, taurino. Invista sua energia onde as coisas estão fluindo, sem tantas resistências e nem desgastes.
2: Gêmeos.
1: É fato que você vem mudando, deixando de lado algumas coisas e se interessando por outras diferentes. Pode confiar, geminiano. O caminho é esse.
2: Câncer.
1: Tenha critério, não acredite em tudo e nem entre em situações desconhecidas e mal esclarecidas. Canceriano, nem sempre as coisas são como aparentam ser.
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0: Leão. Marte facilita iniciativas originais e focadas em interesses coletivos. Está bom para agir junto com outras pessoas, para se chegar a obter bons resultados para todos, leonino. Virgem. A Lua dá o tom mais introspectivo. Não aumente dificuldades que possam aparecer. Enfim, virginiano, não entre num clima de pessimismo. Confie.
1: Libra.
0: Importante ser realista e enxergar as coisas como elas são, mesmo que você não goste do que está vendo, libriano. Oportunidades de se conhecer melhor e de se aprimorar.
1: Escorpião.
0: Os dias andam tensos e você tem captado os conflitos que estão acontecendo no mundo. Escorpião, não pegue para si tudo o que você captar. Não vai te fazer bem.

0: Sagitário.
1: Priorize sua imagem e sua vida profissional. Estar em evidência, Sagitário, tende a atrair invejosos. Então, mais uma coisa, não se envolva em situações duvidosas.
0: Capricórnio.
1: Tenha um posicionamento firme para não dar margem a dúvidas. Suas escolhas, Capricórnio, precisam ser coerentes com os seus propósitos e sua história.
0: Aquário.
1: Horizontes mais amplos e aventuras se delineiam para você, aquariano. Saiba que não é hora para pensar pequeno. Invista nos seus sonhos e vá longe.
0: Peixes.
1: Dia para se relacionar com pessoas queridas, aquelas que estão com você nos momentos fáceis e difíceis. Pisciano, priorize atividades suaves.
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0: Olá, bom dia. Eu sou o Davi Rangel. Um prazer ter você na sintonia. Nós vamos juntos a partir de agora até às 11 da manhã. 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Bom dia. 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
0: São 7 horas e 26 minutos, hoje quarta-feira, dia 7 de outubro. Rose de Oliveira, bom dia.
3: Bom dia, Davi.
0: Muito bem, vamos aos destaques desta edição. Tarcísio de Freitas declara apoio a Flávio Bolsonaro no segundo turno contra Lula. Santos vai receber 183 milhões de reais para a revitalização de 4 importantes avenidas. Petrobras anuncia nova descoberta de petróleo na bacia da Foz do Amazonas. A abstenção no primeiro turno chega a 25,41% na Baixada Santista, segundo o TSE. Então fica com a gente, porque o Conexão Saudade já está no ar.
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0: organização da campanha e poderá percorrer o país ao lado do senador. Nesta segunda-feira, ele se reuniu com Flávio e a equipe de campanha em Brasília. Santos terá um projeto de revitalização viária de 183 milhões e 600 mil reais. As obras vão atingir quatro importantes avenidas, entre elas a Presidente Wilson, Bartolomeu de Gusmão e Ana Costa. O pacote inclui mais de 600 rampas, novas calçadas, pavimentação, drenagem, sinalização e melhorias nas paradas de ônibus. As obras devem começar após o verão e durar cerca de 42 meses.
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2: Obrigada pela sintonia, você faz parte dessa conexão. Muito bom dia, seguimos juntos aqui pela saudade. E a farmacêutica EMS pediu à Câmara de Comércio Exterior, a Camex, o aumento da alíquota de importação das chamadas canetas emagrecedoras. A proposta é elevar o imposto de 7,2% para 15%, um aumento de 108% na alíquota. O pedido envolve medicamentos da classe dos agonistas do GLP-1 e pode afetar importadores de produtos como semaglutida. E a Petrobras anunciou uma segunda descoberta de petróleo no Poço Morfo, na bacia da Foz do Amazonas. Segundo a presidente da estatal, Magda Chambriar, o resultado aumenta as expectativas sobre a abertura de uma nova fronteira exploratória no país. O poço está em águas ultraprofundas, a 175 quilômetros da costa do Amapá, numa região com lâmina d'água de 2.886 metros.
3: 7h39.
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0: Beatles, Yesterday. Agora são 7h46.
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0: Vamos ao trânsito no sistema Anchieta Imigrantes. Segundo a Ecovias, Anchieta sentido litoral, trânsito lento do quilômetro 63 ao 65. Ainda na Anchieta no sentido capital, trânsito lento dos quilômetros 14 ao 10 e 20 ao 17. A Imigrantes também sentido São Paulo, lento do quilômetro 17 ao 14. Na rodovia Imigrantes, no sentido litoral, o trânsito segue normal. O esquema de operação é o 5x5. O rodízio no centro expandido de São Paulo hoje vale para placas final 5 e 6. Nas rodovias Cônego Domênico Rangoni e Padre Manuel da Nóbrega, o trânsito segue normal.
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6: Bom dia a todos. Segundo a meteorologia, teremos uma quarta-feira com predomínio de céu parcialmente nublado e ainda com possibilidade de chuva durante o dia em várias áreas do litoral paulista. As temperaturas hoje oscilam entre a mínima de 19 e a máxima de 28 graus. O vento vai soprar fraco de sudoeste e o mar vai ficar calmo na maioria das praias da Baixada Santista. Por hora é só, logo mais à tarde eu tô de volta.
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1: 7:51. O Instituto Arte no DIC inaugura nesta quinta-feira, às 7 da noite, a Escola Popular de Cinema Glauber Rocha, no DIC da Vila Gilda, em Santos. A cerimônia terá a participação de Pedro Paulo Rocha, filho do cineasta Glauber Rocha. A escola vai ampliar as ações de cultura e formação profissional do Instituto na Zona Noroeste. A PGR não se opôs ao pedido para que Flávio Bolsonaro possa visitar o pai, Jair Bolsonaro. A manifestação foi enviada nesta terça-feira ao STF pelo Procurador-Geral da República, Paulo Gonet. Agora, cabe ao ministro Alexandre de Moraes decidir sobre a autorização. A restrição à visita de Flávio foi determinada em julho e termina pelo prazo atual no próximo dia 11 de outubro.
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2: A nossa conversa continua. Obrigada pela sintonia e por fazer parte do Conexão Saudade. Uma pesquisa realizada na Holanda encontrou 5 ou mais tipos de microplásticos em 75% das 105 casas analisadas. Os materiais podem vir de roupas e tecidos sintéticos, produtos de higiene e até materiais escolares. Outro estudo realizado na China apontou que a concentração de microplásticos no ar interno pode ser 8 vezes maior que em ambientes externos. O presidente do Tribunal Superior Eleitoral, ministro Nunes Marques, afirmou que relatórios de observadores internacionais apontaram transparência e normalidade no primeiro turno das eleições. Segundo ele, não foram identificados fatos que indicassem interferência estrangeira no processo eleitoral. Nunes Marques também disse que pretende trabalhar para reduzir a abstenção no segundo turno. No primeiro turno, 21,08% dos eleitores não compareceram às urnas, o equivalente a 33,4 milhões de pessoas.
3: 8 horas, 1 minuto.
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0: 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O ano de 1983. Billy Preston, I Never Gonna Say Goodbye. 8 horas, 8 minutos. Bom dia.
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0: Vamos às travessias litorâneas da região. Segundo o departamento hidroviário, neste momento entre Santos e Guarujá, 7 balsas estão em operação. Tempo estimado de espera, 15 minutos do lado de Santos, 50 minutos do lado de Guarujá. Travessia de pedestres entre Santos e Vicente de Carvalho, 3 embarcações fazem o trajeto, com um tempo estimado de 12 minutos em ambos os lados. São Sebastião e Ilhabela tem 4 balsas agora de manhã em operação, por lá o tempo estimado de espera, 30 minutos ambos os sentidos. E Bertioga, Guarujá, 2 balsas operando agora cedo, com 20 minutos o tempo estimado de espera, também ambos os sentidos.
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0: 8:09.

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2: 8 horas e 25 minutos. Moradores de Santos já podem se inscrever em novos cursos gratuitos oferecidos pelo Fundo Social de Solidariedade. Ao todo, são 107 vagas em capacitações de artesanato, maquiagem e padaria artesanal. As atividades estão programadas para outubro e, no caso de curso de maquiagem, também para novembro e dezembro. As inscrições começaram nesta segunda-feira e seguem até o preenchimento das vagas. É preciso ter 18 anos ou mais, morar em Santos e ter renda familiar de até 2 salários mínimos. Informações, ligue no 13-3208-8100. A abstenção no primeiro turno chegou a 25,41% na Baixada Santista. Segundo o TSE, 367.871 eleitores não compareceram às urnas nas 9 cidades da região. Mongaguá teve o maior índice, com 30,7%, e Cubatão, o menor, com 20,32%.
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0: ano de 1982, PHD, I Want to Let You Down. Agora são 8h33, eu amo essa rádio.
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0: Vamos ao trânsito na cidade de Santos, segundo o Waze, a chegada a Santos ali pela Anchieta, acessando a Martins Fontes, lentidão neste momento devido ao alto fluxo de veículos. Mesmo acontece na região da Praia, ali na divisa com José Menino, já sentido Santos, de São Vicente, chegando a Santos, próximo do canal 2, também o trânsito carregado neste momento. Você que está na Carvalho de Mendonça, entre o canal 2, chegando a Senador Feijó, você vai encontrar lentidão pelo caminho. Francisco Glicério entre Canaum até chegar à Avenida na Costa, também com pontos de lentidão devido ao alto fluxo de veículos. A Senador Feijó, quase toda a extensão da Senador Feijó, também com trânsito carregado. João Pessoa, lá no centro de Santos, trânsito parado devido ao alto fluxo de veículos. Ainda também no centro, na rua 7 de setembro, também trânsito complicado nesta manhã de quarta-feira.
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2: Conexão Saudade, chegando cada vez mais longe. Muito obrigada pela sintonia, onde quer que você esteja. Ringo Starr segue em turnê pelos Estados Unidos com a All Star Band. Aos 86 anos, o ex-Beatle iniciou uma nova sequência de apresentações em setembro. O repertório reúne músicas dos Beatles, sucessos da carreira solo de Ringo e clássicos dos artistas que participaram da banda. A etapa começou no dia 24 de setembro, na Pensilvânia, e termina hoje, em Nova York. Líderes internacionais da direita repercutiram o resultado do primeiro turno das eleições presidenciais no Brasil. O presidente da Argentina, Javier Milei, e o primeiro-ministro de Israel, Benjamin Netanyahu, parabenizaram Flávio Bolsonaro pela liderança na votação. Já o presidente dos Estados Unidos, Donald Trump, não comentou diretamente o desempenho dos candidatos. Ele usou a rapidez da apuração brasileira para criticar o sistema eleitoral americano.
3: 8h45.
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0: ano de 1980, Lucier, More Than I Can Say. 8:55, a trilha sonora da sua vida aqui na Saudade.
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0: 8:57, temperatura na marca dos 22 graus. Termina aqui o Conexão Saudade, primeira edição. Estes foram alguns destaques desta edição. Tarcísio de Freitas declara apoio a Flávio Bolsonaro no segundo turno contra Lula. Santos vai receber 183 milhões de reais para a revitalização de 4 importantes avenidas. Petrobras anuncia nova descoberta de petróleo na bacia da Foz do Amazonas. Abstenção no primeiro turno chega a 25,41% na Baixada Santista, segundo o TSE. Ficamos por aqui e você ouve a nova edição do Conexão às 17h com a Rose de Oliveira e o Thiago Ferraz. Obrigado pela sintonia. Até lá.
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0: Saudade FM, a maior rádio flashback do Brasil. The Lovely Limited Orchestra, Love's Team. Também ouvimos e recordamos aqui na Saudade, Toquinho, Aquarela. Eu amo essa rádio.
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0: W, Look at My Girl. Também ouvimos Belchior, Medo de Avião. São 9:54. 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
0: Alexandre de Moraes, do STF, autorizou a progressão de pena de Débora Rodrigues dos Santos para um regime semiaberto. Ela foi condenada a 14 anos de prisão por crimes relacionados aos atos de 8 de janeiro. A decisão reconheceu 212 dias de remissão por trabalho, leitura e aprovação no Enem. Mesmo com a progressão, Débora, conhecida como Débora do Batom, ela continuará em prisão domiciliar. A CT Santos está com inscrições abertas para o curso gratuito de aperfeiçoamento profissional para os motoristas. As inscrições vão até às 16h do dia 13. O curso é destinado a moradores de Santos que pretendem trabalhar como motoristas de táxi, transporte escolar ou autolotação. As aulas serão realizadas entre 19 e 27 de outubro. As inscrições devem ser feitas pelo site Santos Digital. Acesse santosdigital.acto.net.br.
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O ano de 1984, Metro Beat acelerado. Também recordamos Michael Jackson e Paul McCartney de Girls' Mind. Agora são 10:27. 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

0: A Saudade, Ice House, No Promises. Também ouvimos o Biquíni Cavadão, Janaína. Agora são 10 horas e 56 minutos. 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
0: O Sindicato de Hotéis, Restaurantes, Bares e Similares da Baixada Santista e Vale do Ribeira, os senhores, acionou o Ministério Público de São Paulo para pedir uma investigação sobre problemas no abastecimento de água na região. A entidade quer esclarecimentos da Sabesp sobre casos de falta d'água, baixa pressão e alterações na coloração registrados principalmente em setembro. Segundo os senhores, hotéis, pousadas, bares e restaurantes tiveram prejuízos com as falhas. O setor também teme novos problemas durante a temporada de verão, quando aumenta o fluxo de turistas na Baixada Santista. INSS recebe nesta quarta-feira os beneficiários que ganham até um salário mínimo e tem o número final do benefício em 5. Também estão no calendário de hoje os segurados que recebem acima do salário mínimo e têm benefícios com finais 5 ou 0. O pagamento segue o calendário oficial do INSS. São 10 horas e 57 minutos. Eu, Davi Rangel, volto amanhã às 7 da manhã. Cíntia Moran segue com você até 3 da tarde.
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13: Olá, bom dia para você que sintoniza ZYM717. Saudade FM transmitindo em 99,7 MHz. Eu sou a Cíntia Moran, tô chegando e até às 3 da tarde vamos curtir os grandes nomes da música nacional e internacional. 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Essas são as músicas que nós vamos ouvir na próxima hora.

0: York City e Nexus, Never Tear Us Apart. 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

0: Circo, Sweet Alalala Long e Zé Ramalho, Admirável Gado Novo. 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
0: O Banco Central do Brasil e o Banco Central Europeu iniciaram um estudo para avaliar a possível interligação entre o PIX e o TIPS, Sistema de Pagamentos Instantâneos do Eurosistema. Serão analisados aspectos técnicos, operacionais, jurídicos e de negócio. Segundo o Banco Central, a integração poderá facilitar pagamentos entre o Brasil e a área do euro, com transferências internacionais mais rápidas, eficientes e de menor custo.
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0: Philip Bailey, Phil Collins, Easy Lover e Jota Quest, Dias Melhores. 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
0: 50 novos casos de sarampo foram registrados na Pensilvânia, nos Estados Unidos. O número total chegou a 890 em 39 condados neste ano. Segundo as autoridades de saúde, o surto já provocou 173 internações e 4 mortes associadas à doença. O Departamento de Saúde da Pensilvânia afirma que acompanha a evolução dos casos para orientar as ações de combate à transmissão do sarampo no estado.
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0: Maria e One of Us com John Osborne. 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

0: 74 16 92 27.
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0: Paul McCartney e Michael Jackson, Sei, Sei, Sei e Tribalistas, Já Sei Namorar. 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
0: A nova exposição no Palácio Reale, em Milão, revisita a relação entre Salvador Dalí e a moda. A mostra reúne mais de 200 peças, entre obras de arte, roupas, fotografias e documentos de arquivo. A exposição destaca as colaborações do artista espanhol com a estilista Elsa Schiaparelli e mostra como o universo surrealista de Dalí continua inspirando gerações de criadores da moda.
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0: Saudade FM, quem ouve lembra de 86 RPM, Alvorada Voraz e George Benson, Kisses in the Moonlight. 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

0: Fechando o meu horário de hoje em altíssimo astral, Sandra Maria Madalena e Legião Urbana, Monte Castelo.
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0: Um estudo publicado na revista Family Medicine and Community Health aponta que o consumo de alimentos ultraprocessados pode estar associado a um maior risco de câncer. Segundo a análise, cada 100 gramas a mais desses produtos consumidos por dia estão associados a um aumento de 4% no risco. Os pesquisadores reforçam a importância de uma alimentação equilibrada e do consumo de alimentos in natura ou minimamente processados. Na sequência, tem o Thiago Ferraz. Ótima tarde para você. 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
12: Ótima tarde para você, sejam todos bem-vindos. Esta é a ZYM717, 99,7 MHz. Esta é a Saudade FM. Uma excelente quarta para você. Hoje, dia 7 de outubro de 2026. Eu sou o Thiago Ferraz, muito prazer. Vamos juntos até às 7 da noite. 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

0: 6h28, na maior rádio flashback do Brasil. Esse é John Secada com If You Go. A gente volta a 1994. Essa é a Saudade FM, aqui na Baixada em 99,7. Uma ótima tarde pra você. Depois do intervalo tem mais música. Já já tem Queen The Gang.
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0: Ótima tarde pra você, agora 4:05 na maior rádio flashback do Brasil, o som do Dire Straits com Sultan of Swing, ainda Sade com Smooth Operator. A gente volta a 1985, essa foi tema da novela Gata Comeu e você recorda com a gente aqui na Saudade FM. Boa tarde pra você.
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0: O Mongaguá oferece descontos de até 100% em juros e multas para contribuintes com dívidas inscritas na dívida ativa até dezembro de 2016. No pagamento à vista, o desconto é de 100%. Também é possível parcelar em até 24 vezes, com descontos de até 95%. A adesão ao programa pode ser feita até o dia 16 de novembro. Mais informações pelo WhatsApp 13-3445-3007. 3445-3007. E as construtoras de Santos terão que doar uma muda de árvore para cada apartamento construído em novos prédios residenciais ou de uso misto. A lei já está em vigor e foi aprovada por unanimidade pela Câmara. As empresas terão até 120 dias para entregar as mudas à prefeitura. Quem não cumprir a regra poderá pagar multa de R$100 por cada muda não entregue.
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0: 4h33 na saudade, uma boa tarde pra você. A Cor do Som com Magia Tropical. Ainda na sequência, Cyndi Lauper, Barbara Streisand, as melhores músicas pra você na rádio que te faz recordar. Convido você a acessar o nosso site, saudadefm.com.br. Você já sabe, né? Quem ouve lembra. Agora 4h33.
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0: For the Girl, com Jason Mraz aqui na Saudade. Essa é de 2020, a gente volta no tempo com as melhores músicas do passado aqui na rádio que te faz recordar. 5:02.
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0: Está no ar mais uma edição do nosso Conexão Saudade, nesta quarta-feira, hoje, dia 7 de outubro de 2026. Junto comigo, a minha querida Rose de Oliveira. Oi, Rose.
3: Boa tarde, Thiago.
0: Boa tarde, querida. E hoje você fica sabendo aqui no nosso Conexão. Mais de 47 mil candidatos fazem neste domingo as provas do concurso da Prefeitura de Santos. Banco Central vai divulgar mensalmente reajustes salariais negociados em convenções coletivas. Unesp abre inscrições para o vestibular 2027 com novas opções de ingresso. Mega Sena acumula e próximo sorteio deve pagar cerca de 100 milhões de reais. Então fica com a gente. Conexão Saudade está apenas começando.
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0: 5:05, boa tarde para você. Mais de 47 mil candidatos participam neste domingo das provas do concurso público da Prefeitura de São Vicente, aliás, da Prefeitura de Santos. Os exames serão aplicados em diferentes locais da cidade nos períodos da manhã e da tarde. O concurso oferece vagas para diversos cargos. Os candidatos devem consultar o local e o horário da prova no site do IBAN ou no Diário Oficial de Santos. E o Banco Central passará a divulgar mensalmente indicadores sobre reajustes salariais negociados em convenções coletivas. A nova base de dados vai mostrar como os aumentos concedidos aos trabalhadores se relacionam com a inflação. Segundo o Banco Central, as informações também vão contribuir para a análise da dinâmica dos salários. 5:06.
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0: Na saudade, 5:16. Boa tarde para você, Trace Chapman.
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0: As informações do trânsito para você, ouvinte do Conexão Saudade, segunda edição. A gente começa esse bloco falando sobre as estradas. As informações do ex-Ecovias Imigrantes neste momento. Anchieta, sentido litoral, trânsito lento dos quilômetros 62 ao 65. Já no sentido litoral, outro trecho congestionado dos quilômetros 38 ao 49. Interligação Planalto, sentido Anchieta, com trânsito lento do quilômetro 0 ao 2. Nos demais trechos, com trânsito normal. 5:17.
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7: E a gente segue juntos, nossa conexão não tem distância. Obrigada pela sintonia. Trabalhadores contratados pelo regime da CLT terão uma alteração na data de pagamento da segunda parcela do 13º salário em 2026. Pela lei, o benefício deve ser pago até 20 de dezembro. Como a data cairá num domingo, a segunda parcela deverá ser depositada até sexta-feira, dia 18. A orientação é que as empresas antecipem o pagamento para o último dia útil anterior ao prazo legal. Secretário de Estado dos Estados Unidos, Marco Rubio, comentou o resultado das eleições brasileiras e afirmou que todos esperavam que a disputa fosse para o segundo turno. Rubio também indicou que o governo de Donald Trump vai acompanhar a nova etapa da eleição entre Flávio Bolsonaro e Lula, marcada para 25 de outubro. O governo americano, até agora, evitou declarar apoio a um dos candidatos.
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2: E a Unesp abriu as inscrições para o vestibular 2027. A universidade também anunciou mudanças no processo seletivo e ampliou as opções de ingresso. Entre as novidades estão vagas para medicina e condições especiais para estudantes do último ano do ensino médio da rede pública paulista. As inscrições podem ser feitas até 20 de outubro. E termina hoje o prazo para empresas de apostas informarem os valores que devem ser devolvidos aos apostadores. A devolução começa na próxima sexta-feira e deve ser feita pelas instituições financeiras até 14 de outubro. Em caso de impedimento, a Caixa Econômica Federal ficará responsável pelo pagamento.
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0: saudade, 5h37, em Rome.
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0: As informações agora das travessias litorâneas para você, ouvinte do Conexão Saudade, segunda edição, às 5h38. As informações do site da CEMIL neste final de dia. Travessia Santos-Guarujá no momento com 8 balsas. Tempo de espera em Santos chega a 40 minutos, no Guarujá 30. Travessia Guarujá-Bertioga, 2 balsas com tempo de espera de 20 minutos. Travessia de pedestre Santos-Vicente de Carvalho, 3 embarcações, tempo de espera 12 minutos. No litoral norte, São Sebastião-Ilhabela, 4 balsas e o tempo de espera é de tempo de espera é de 1 hora em cada lado. 5h38.
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5: Boa tarde a todos. Segundo a meteorologia, teremos uma quinta-feira com predomínio de bom tempo e até sol, mas com céu parcialmente nublado durante o dia em várias áreas do litoral paulista. As temperaturas amanhã vão oscilar entre a mínima de 20 e a máxima de 32 graus. O vento vai soprar fraco de sudeste e o mar vai ficar calmo na maioria das praias da Baixada Santista. Por enquanto é só. Amanhã pela manhã eu tô de volta.
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1: Este é o Conexão Saudade, diariamente notícias, serviço e uma seleção musical muito boa para te fazer companhia. O U2 está preparando uma nova turnê de estádios para 2027, com o retorno do baterista Larry Mullen Jr. Ele voltou aos ensaios com Bono, The Edge e Adam Clayton, após um período afastado por causa de uma cirurgia no pescoço. As datas da nova turnê ainda não foram anunciadas oficialmente. Uma pesquisadora de 28 anos morreu após desenvolver uma pneumonia de causa desconhecida no Instituto de Pesquisa Antipeste na Rússia. O caso ocorreu na cidade de Chelekhov, na região de Irkutsk. Segundo a CNN Internacional, que cita a agência estatal russa TASS, as autoridades investigam a suspeita de que uma infecção perigosa tenha sido liberada após um acidente no laboratório.
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2: 5h51 e a Procuradoria Geral Eleitoral deu parecer favorável à desistência de Antony Garotinho do recurso do TSE. A manifestação defende a manutenção do indeferimento da candidatura e a anulação definitiva dos votos recebidos por ele. Se o TSE homologar a desistência, Douglas Ruas, que teve 42,27% dos votos, poderá superar 50% e ser eleito governador do Rio já no primeiro turno. Mongaguá realiza entre os dias 10 e 12 de outubro a festa da padroeira em homenagem a Nossa Senhora Aparecida. A programação terá celebrações religiosas, feira de artesanato, exposição de arte e também apresentações culturais. A expectativa é de 10 mil a 15 mil participações ao longo dos 3 dias. No domingo haverá missa campal e show do cantor Tony Allison.
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0: Essa é Marina Lima na Saudade, agora 6:00.
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0: As informações agora do trânsito local para você, ouvinte do Conexão Saudade, às 6:01. Excelente tarde, final de tarde, começo de noite, você ouvindo a Saudade FM nesse momento. As informações do trânsito em Santos, de acordo com o Waze, algumas vias com trânsito intenso, problemas para você que sai da cidade, né? Avenida Presidente Getúlio Dornelles Vargas, em Santos, com trânsito parado neste momento. A mesma situação na Avenida Martins Fontes, com trânsito intenso para você que sai da cidade, tá? Agora na região da Orla da Praia, trânsito carregado na Avenida Bartolomeu de Gusmão, para você que circula, é próximo ali da Praia do Boqueirão, sentido à Praia do Gonzaga. Avenida Presidente Wilson também com trânsito intenso neste momento. No Canal 1 também, né, como todos os dias. Avenida Senador Pinheiro Machado, nos dois sentidos, com trânsito intenso. Trânsito também bem carregado no Canal 2, Avenida Doutor Bernardino de Campos. Senador Feijó, desde o centro de Santos até próximo a Francisco Glicério, também com trânsito bem carregado. Avenida Ana Costa também, para você que vem sentido Gonzaga, para você que ouve a Saudade FM. Às 6:02, último trecho com trânsito carregado, a última atualização, Avenida Conselheiro Nébias, também a partir ali da Francisco Glicério, em direção à Orla da Praia, com trânsito intenso. 6:02, ótima noite para você.
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0: Agora 6:02. Boa noite.
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2: Obrigada pela sintonia, você faz parte dessa conexão e a gente segue juntos aqui na Saudade FM. A farmacêutica EMS pediu à Câmara de Comércio Exterior, a Camex, o aumento da alíquota de importação das chamadas canetas emagrecedoras. A proposta é elevar o imposto de 7,2% para 15%, um aumento de 108% na alíquota. O pedido envolve medicamentos da classe dos agonistas de GLP-1 e pode afetar importadores de produtos como semaglutida. Uma onda inédita de imigração transformou os Estados Unidos na última década. Cerca de 4 milhões e meio de pessoas chegaram pela fronteira com o México, vindas de mais de 150 países. Além de grandes centros como Nova York e Miami, muitos imigrantes seguiram para cidades menores. A diversidade também aumentou com a chegada de pessoas de países como Índia, Equador e Gana.
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0: A saudade agora 6h20. Madonna, ótima noite para você.
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0: Agora as informações do trânsito, mais uma vez, para você ouvinte do Conexão Saudade, a gente começa esse bloco falando das travessias litorâneas. Travessia Santos Guarujá no momento com 8 balsas e o tempo de espera igual dos dois lados de 40 minutos. Travessia Guarujá Bertioga, 2 balsas, tempo de espera de 20 minutos. Travessia de pedestres Santos Vicente de Carvalho com 3 embarcações, tempo de espera de 12 minutos. São Sebastião e Ilhabela, 4 balsas, o tempo de espera é de 90 minutos dos dois lados. Lembrando que essas são as informações atuais do site da CEMIL. 6h21, agora as estradas. A gente dá uma checada aqui no Ex Ecovias Imigrantes neste momento. Operação comboio em vigor na praça de pedágio do Riacho Grande, na Anchieta, sentido litoral. Ainda na Anchieta, sentido litoral lento do 62 ao 65 e congestionado do 38 ao 49. Ainda na Anchieta, sentido capital agora, trânsito lento do 64 ao 60 e do 19 ao 16. Também tem problemas na interligação Planalto, sentido Anchieta, trânsito lento dos quilômetros 3 ao 0. Nos demais trechos com trânsito normal. 6h22, ótima noite para você.
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2: E a Mega Sena acumulou, ninguém acertou as 6 dezenas do concurso 3.067. Os números sorteados foram 1, 4, 17, 33... 41 e 52. O próximo sorteio deve pagar cerca de 100 milhões de reais. E a era Lionel Messi da seleção argentina chegou ao fim. Na despedida em Buenos Aires, a Argentina venceu o Benin por 3 a 0. Messi chorou antes da partida e participou dos 3 gols. Deu as 2 assistências e marcou de pênalti. Com 208 jogos, 126 gols e 66 assistências, Messi termina como o maior artilheiro da história da Argentina.
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1: Seguimos juntos aqui no Conexão Saudade, a nossa sintonia não tem distância. Obrigada pela companhia. Nova York declarou estado de emergência devido a um surto de sarampo. O estado registrou 108 casos neste ano, sendo 92 desde 15 de julho, em 18 condados. A governadora também determinou a atualização dos registros de vacinação contra sarampo, caxumba e rubéola em até 72 horas. Investigadores dos Emirados Árabes Unidos afirmam que o copiloto do voo da Fly Dubai planejava um ataque contra alvos em Israel. Segundo as autoridades, ele pretendia matar o comandante e assumir o controle do avião. A tentativa foi frustrada depois que o piloto conseguiu abrir a porta da cabine e passageiros dominaram o suspeito. Dois pilotos de folga assumiram o controle da aeronave.
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0: Uma saudade, ótima noite pra você. Agora 6h54, Duran Duran.
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0: Faltando agora 5 minutos para 7. Temperatura na marca dos 22 graus. E foi assim, mais uma edição do Conexão Saudade. Esses foram os destaques. Mais de 47 mil candidatos fazem neste domingo as provas do concurso da Prefeitura de Santos. Banco Central vai divulgar mensalmente reajustes salariais negociados em convenções coletivas. Unesp abre inscrições para o vestibular 2027 com novas opções de ingresso. Mega Sena acumula e próximo sorteio deve pagar cerca de 100 milhões de reais. Conexão Saudade fica por aqui. Amanhã, 7 da manhã, tem a primeira edição com o Davi Rangel e a Rose de Oliveira. E a programação da Saudade continua. Eu, Thiago Ferraz, fico por aqui. Eu retorno amanhã às 3 da tarde. Mas já já, depois desse breve intervalo, tem a Adriana Lima te fazendo companhia aqui na rádio que te faz recordar. Uma excelente noite para você.
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Eu sou Adriana Lima. A partir de agora serei a sua companhia até a meia-noite, aqui na maior rádio flashback de todo o Brasil. Agradeço demais a sua companhia por aqui.

0: Everything But The Girl com Missing, música que ganhou uma enorme projeção mundial nos anos 90. Chegou ao segundo lugar na Billboard Hot 100. Antes, Creedence Clearwater Revival, Have You Ever Seen The Rain, composição de John Fogerty, lançada no início dos anos 70. Começando mais uma noite juntinhos aqui na Saudade FM, eu amo essa rádio.
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0: Ahá com Touch, de 88. Antes teve Raul Seixas, Eu Nasci Há 10 Mil Anos Atrás. Faixa título do álbum lançado pelo cantor em 76. 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

0: Metrô Sândalo de Dandy, gravação da fase inicial da banda lá na década de 80. Antes teve Supertramp, My Kind of Lady, lançada no álbum Famous Last Words, de 82. 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

0: Paulinho da Viola com Pecado Capital, composição criada para a novela do mesmo nome, lançada em 75. Antes, ouvimos Pretenders, Back on the Chain Gang, um dos principais sucessos internacionais da banda nos anos 80. Agora tem a Voz do Brasil, eu volto às 10 da noite aqui no seu dial, com a nossa programação musical. 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Obrigada por você ser a minha boa companhia. Eu sou Adriana Lima e volto já já. 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